0: Salmo 128, quero convidar você para abrir sua Bíblia. Salmo 128, a partir do versículo 1, vamos ler o Salmo. Salmo 128, a partir do verso 1, vai nos dizer assim: bem-aventurado todo aquele que teme o Senhor e anda em seus caminhos, pois comerás do trabalho das tuas mãos, serás feliz e tudo te irá bem. Em tua casa, tua mulher será como a videira frutífera e teus filhos como brotos de oliveira ao redor da tua mesa. Assim será abençoado o homem que teme o Senhor. O Senhor te abençoe de Sião, para que vejas a prosperidade de Jerusalém todos os dias da tua vida, e veja os filhos de teus filhos, a paz esteja sobre Israel. Obrigado, Jesus. Mais uma vez, o Senhor nos reúne aqui como igreja tua, a igreja que o Senhor lavou, remiu com teu sangue e a tem sustentado por meio do teu Espírito e através da tua palavra. Que esta noite seja mais uma noite propícia para que isso aconteça. Que o Senhor nos alimente, nutra, nos edifique, nos abençoe com a tua palavra também. É a nossa oração, em nome de Jesus. Amém. O que é temer ao Senhor? O que é temer ao Senhor? A gente costuma ouvir que temer ao Senhor não é ter medo do Senhor, ter medo de Deus, mas temer ao Senhor, temer a Deus, é reverenciar o Senhor, ter respeito ao Senhor. Eu creio, sim, que temer ao Senhor inclui reverenciar ao Senhor, inclui respeitar ao Senhor, mas a percepção que tenho é que temer ao Senhor é isto, mas mais do que isto. O pastor Shedd dizia que, a depender do que a gente faz, Deus sorri ou franze a testa. Deus sorri ou franze a testa. Então, a gente está andando no nosso caminho, a gente olha para Deus, Deus está sorrindo, ótimo, é por aqui mesmo. Aí a gente dá um passo assim, Deus franze a testa e a gente diz, opa, volta. Porque o que Deus pensa, para nós, importa. Importa muito se Deus vai colocar, vamos dizer assim, uma carinha de emoji no retrato da nossa ação, se essa carinha vai ser uma carinha feliz ou se vai ser uma carinha triste. E essa consciência vai determinando absolutamente tudo na nossa vida, não apenas se a gente vai vir no culto no domingo ou não, mas vai definindo os nossos passos, vai definindo as nossas decisões, vai definindo a forma como a gente trata o outro, define tudo na nossa vida. Isto é temer ao Senhor. É levar Deus a sério. Não como Ele tendo uma opinião a respeito das coisas, mas a opinião dEle é o que de fato para nós importa e define, determina o caminho da nossa vida. O que a gente deseja, o que a gente quer, o que a gente faz, é para ter a sua aprovação, para ter o seu sorriso. Agora, o que esse Salmo de número 128 nos revela, é que Deus nos chama para o caminho do temor ao Senhor, não porque ele está muito preocupado em colocar carinha feliz nos retratos das nossas ações, mas ele nos convida, ele nos chama para o caminho do temor ao Senhor, porque o que ele mais quer, de fato e de verdade, é nos ver felizes. Ele não nos chama, venha para o meu caminho para você me fazer feliz. Eu já sou feliz. Eu aqui, com Cristo, com o Espírito, a gente já se resolve. O que você faz pode me entristecer, mas não vai me fazer ser menos. Agora, as tuas decisões em relação à minha palavra vão. E eu não quero que você perca nada. Eu não quero que você se diminua. Eu não quero que você experimente sofrimentos que eu nunca desejei para você. Eu quero que você experimente uma vida de verdade. E essa vida está no meu caminho. O que eu mais quero é te ver feliz. Agora, não é assim que, ok, Senhor, então eu vou andar no seu caminho, eu vou andar no temor do Senhor. Porque no final do caminho, depois que eu atravessar tudo, depois que eu me negar, depois que eu sofrer bastante, então vai ter lá no final do caminho, quando eu cruzar a linha de chegada, as bênçãos que vão me fazer tão feliz, a felicidade que eu tanto busco, finalmente eu vou encontrar. Como se fosse assim, um pote de ouro no final do arco-íris. Não é isso. Não é isso. Não é uma honra ao mérito. Parabéns, você completou a sua caminhada, está aqui o seu prêmio, está aqui o seu presente, está aqui a sua bênção, está aqui a sua felicidade. Não é isso. Mas que o Senhor já foi colocando nesse caminho os seus presentes. Como dádivas. Como graças. Como bênçãos. E você vai encontrando estes presentes à medida que você vai andando nele. À medida que você vai andando nesse caminho, olha aqui um presente que o Senhor me deixou. Eu nem merecia. Olha um outro lá na frente. E outro lá, esse caminho está cheio de presentes. Pergunta é, que presentes, que bênçãos são essas que o Senhor já deixou no caminho para todos os que andarem nele? Que presentes são esses? Que dádivas são estas? Que bênçãos? Porque o salmista vai dizer no versículo de número 1, bem-aventurado todo aquele que teme o Senhor e anda em seus caminhos. Bem-aventurado aqui tem o sentido de feliz, afortunado, abençoado. Andou nesse caminho, será bem-aventurado, afortunado, feliz. Abençoado, que bênçãos são essas? Bom, uma primeira bênção é a bênção do autossustento. De poder comer do trabalho das mãos. Quarta-feira a gente estava falando sobre trabalho. E a gente viu que, na verdade, a Bíblia não diz que o trabalho é a fonte do nosso sustento. A Bíblia diz que a fonte do nosso sustento é Deus. Jesus, lá em Mateus, capítulo de número 6, ele vai dizer assim, olhem para as aves do céu, elas não semeiam, elas não colhem, elas não ajuntam em celeiros, contudo, o vosso Pai Celestial as alimenta. Não tendes vós muito mais valor do que elas? Então, a fonte do nosso sustento é Deus. Se eu perguntar aqui, quem aqui já ficou desempregado um tempo, mas Deus continuou sustentando? A fonte do nosso sustento é Deus. Agora, Deus determinou que o trabalho seja o meio, o canal do sustento, cuja fonte é Ele. Por isso, verso de número 2, pois comerás do trabalho das tuas mãos. Por que o homem que teme ao Senhor comerá do trabalho das suas mãos? Dentre muitas razões, uma delas é que ele de fato crerá que o seu sustento deve vir do trabalho das suas mãos. Um dia minha filha me perguntou por que que eu não jogo na Mega Sena. Papai. E aí eu disse para ela, porque Deus nos disse que o nosso sustento deve vir do suor do nosso rosto, do trabalho das nossas mãos. É do trabalho, o meio que Deus determinou para o nosso sustento. Então, se você tem um trabalho, você tem um meio de sustento. Você tem uma bênção do Senhor. Agradeça a Deus por isto. É uma bênção para quem teme o Senhor. Uma segunda bênção que Deus coloca no caminho, no seu caminho, para todo aquele que anda nele, é você ser feliz. Você ser feliz, ainda que você não saiba. Deus te faz feliz, ainda que você não reconheça. Eu ouvi uma frase interessante, que dizia assim, sabe por que você não sabe o que quer? Porque você tem tudo. É por isso que você não sabe o que você quer. E isso me lembrou, 2 Pedro, capítulo de número 3, quando o apóstolo vai dizer assim, o seu poder, o poder de Deus, o poder de Cristo, já tem nos dado tudo o que precisamos para a vida e para a piedade. Ou seja, Deus tem nos dado bênçãos materiais, sim, suficientes para uma vida digna. Paulo, certa vez, vai dizer assim, olha, se você tem o que comer, o que vestir, você já pode estar contente. E ele tem nos dado bênçãos espirituais também suficientes para termos uma vida que o agrada. Ou seja, nós temos de Deus recebido absolutamente tudo. Tudo. Absolutamente tudo. A questão é se a gente reconhece. Lembra de Adão e Eva? Pergunto a vocês, irmãos, o que eles não tinham? Eles tinham tudo. E mais. Mas eles foram colocar os olhos na única coisa que não tinham. E não é porque precisavam, porque você viu qual foi o final da história. Não é porque eles precisavam, eles queriam, mas não é porque eles precisavam. O que eles precisavam, eles já tinham. E não era pouco, mas eles colocaram os olhos justo na única coisa que Deus lhes disse não. E você viu o final da história. É assim que o mal tem conseguido, de fato, fazer muita gente que é feliz, mas não sabe, de fato infeliz. É a mesma estratégia há milênios. É fazer a pessoa tirar os olhos de tudo que ela tem, não importa o quanto tenha, nem o que tenha, e fazê-la colocar no que não tem. E esse, o que não tem, não é, tenha certeza, o que ela precisa. Então, tome muito cuidado, tome muito cuidado. Peça a Deus hoje mesmo a graça do contentamento. Porque estar contente não significa que você não possa ter mais, mas que você já pode estar contente, a fim de que você não engrosse a fila daqueles que dizem hoje, eu era feliz. Você acredita que eu era feliz? Mas você acredita que eu não sabia? Que coisa. Não dá valor ao que tem, vai em busca do que acha que precisa e perde até o que tem. Eu era feliz, não sabia. Deus já tem te dado tudo. É o que a Bíblia diz. Agora, uma outra bênção. Você não terá um lar perfeito, mas você vai ter um lar que vai te trazer muita alegria. Porque o salmista vai agora focar na casa desse homem que teme ao Senhor. E interessante é que ele entra com a câmera ou com o seu celular para filmar a casa desse homem. Interessante é que ele não vai filmando as coisas. A única coisa que ele diz é que essa casa tem uma mesa. É a única coisa que ele retrata. Ó, tem uma mesa nessa casa. O foco da filmagem são nas pessoas dessa casa. A alegria dessa casa não reside nas coisas, mas está nas pessoas. Ele vai dizer que essa casa tem uma mulher feliz. Versículo 3, em tua casa, tua mulher será como a videira frutífera. Videira, a árvore da qual vem a uva, da qual se faz o vinho, símbolo de alegria. É uma mulher feliz. Até porque, qual mulher não vai ser feliz se tiver um esposo que teme a Deus? Agora, porque a mulher é feliz, o homem também fica feliz. Você já ouviu aquele ditado, né? Mulher feliz, vida feliz. Você quer estar certo ou você quer ser feliz? Então. Aí, ele vai falar agora dos filhos. Esses filhos, nessa casa, eles recebem três bênçãos, esses filhos aqui. Uma das bênçãos é que eles têm os seus potenciais nutridos. Porque o texto vai dizer, e teus filhos como brotos de oliveira. Broto não é o que há de ser, é ainda um broto, mas já mostra o que vai ser. Não tem o provérbio que diz que a criança já mostra o que será? Tem um pastor que diz que a sua primeira pregação foi num culto doméstico, feito em casa, com sua mãe, com seu pai, com seu irmão. Mal ele sabia que ia passar o resto da vida pregando. Era ainda só um broto, mas já estava sendo nutrido. Casa é lugar de nutrição de potenciais, sejam bons ou ruins. Casa é lugar de nutrição de potenciais, por isso que tem hora que tem que podar o broto. Isso aqui não está bom. Isso aqui está bom, vamos nutrir. Vamos trabalhar, vamos investir. Agora, eles, esses filhos têm uma segunda bênção nessa casa. Eles vão se tornando pessoas operosas, pessoas úteis, pessoas para quem não faltará oportunidades de trabalho. Porque eles são brotos de oliveira. Oliveira, você sabe, é a árvore que dá o quê mesmo? Azeitona. E da azeitona a gente faz o quê? Azeite. E você sabe que na Bíblia o azeite era usado para o quê, irmãos? Quase tudo, se não tudo, era muito útil. Era para fazer sabão, era para fazer o óleo da unção, era para cozinhar, era para ungir reis, era para muitas coisas. Azeite era preciosíssimo, era quase como água. Então, serão pessoas operosas, pessoas úteis. Não serão apenas abençoadas, serão uma bênção em muitas áreas. Serão uma bênção não só para as nossas casas, mas para a casa de outros, bênção para a cidade, bênção para o mundo. E estes filhos vão ter prazer em estar na sua casa. Porque está dizendo aqui que esses brotos de oliveira estão ao redor da tua mesa. Para que ir buscar em mesas alheias e mesas complicadas o que tem com fartura em casa? Quem aqui já teve a experiência ou já ficou sabendo de filho assim que fala, eu vou embora dessa casa? Vocês já tiveram alguém aqui? Arruma as malas e sai mesmo, mas ele só atravessa a rua, fica lá na esquina esperando. Aí depois volta. Está certo que ele fica lá esperando a mãe ir, conversar, falar, né? Não, não vou voltar, não. Lá no fundo ele está... Cadê o meu pai que não vem me buscar? Cadê minha mãe que não vem aqui me dar uma bronca? Porque ele não quer ficar lá fora, ele quer voltar, ele só quer atenção. Agora é verdade, tem uns que realmente vão. E vão atraídos por mesas perigosíssimas. Infelizmente. Porque usam do seu arbítrio, do seu poder de decisão, de dizer sim aos desejos que ele deveria dizer não. E vão longe. Agora, um consolo é, se foram ensinados no caminho, poderão voltar, porque conhecem o caminho. Lembra do filho pródigo? E como se não bastasse todas essas bênçãos, irmãos, ainda dá para ver uma última. Uma vida mais longa. uma vida mais longa. Essa sexta-feira a gente estava lá no grupo, aí uma das perguntas do grupo era, você deixou alguma coisa depois que você conheceu a Jesus? E a intenção nem era essa, mas as pessoas começaram a falar dos vícios que foram deixando. Teve lá um testemunho de uma pessoa que antes fumava 3 maços de cigarro por dia. Mas agora está liberta. Jesus a libertou. E agora, essa pessoa tem muito mais chance de viver mais. De se cumprir o desejo do versículo 5 e 6, que diz assim, olha, o Senhor te abençoe de Sião, para que vejas a prosperidade de Jerusalém todos os dias da tua vida, e veja os filhos de teus filhos. Quem são os filhos dos filhos? Netos. Eu não sou avô, mas eu conheço nessa igreja uns avôs bem babões, assim. Eu acho que devia se fazer um estudo, uma pesquisa, para a gente entender por que que avô, avó, no seu normal, né? Nas condições normais, gostam tanto dos netos. Porque, assim, nas condições normais, a avô e a avó, eles querem fazer pelos netos tudo que eles não conseguiram fazer com os filhos e pelos filhos. Parece que é uma segunda chance de ser feliz, sabe? Aí, eles estragam. Porque eles dão doce na hora errada, dão refrigerante. Esses dias eu fiquei sabendo que a minha mãe, quando meu filho tinha 4 anos, colocou ele no colo dirigindo. Só porque ele queria. Só fiquei sabendo agora. Então, vovó tem essas coisas. E se, agora, se eu mandar um questionário para esses avós, um monte de perguntas, uma delas assim no meio... Você é uma pessoa feliz? Eu não sei o que ele, o que ela responderia. Mas quando estão com os netos, são. Ainda que, quando os netos vão apontando no portão, possam brincar. Ih, foi embora o sossego. Mas chegou a alegria. Não é assim, irmãos? Em muitas casas são, é assim. E é interessante que alguns vão observar que o verso 4, que está no centro do Salmo, diz assim, assim será abençoado o homem que teme o Senhor. Esse verso é o verso central do Salmo, dando a entender que o temor do Senhor está no centro de uma vida abençoada e feliz. Então eu te pergunto, você já está andando no temor do Senhor? Você já entendeu que Deus não te chama para o caminho dele por nenhuma outra razão, senão porque ele está interessado na sua felicidade? Você já entendeu isso? E aí você livremente vem para o caminho dele porque você não desconfia mais das intenções dele. Você já se rendeu. Você já sabe que ele sabe melhor do que você o que é melhor para você. Então você começa a andar pela fé. Começa a andar, de fato, confiando no Senhor. Você diz, eu já estou andando no caminho do Senhor. Já estou no temor do Senhor. Mas eu ainda não tenho todas essas bênçãos que foram relatadas que estão nesse caminho. Bom, quem sabe essas bênçãos não são as próximas. Que Deus deixou no caminho. E você andando nele, ainda vai encontrar. Então persevere. continue. Porque como a Bíblia diz, o temor do Senhor é o princípio da sabedoria. E o conhecimento do santo é entendimento. Que assim seja e que Deus nos abençoe. Amém.
1: As cartas pastorais, né? A carta primeira e segunda carta a Timóteo, a carta a Tito.

Amém. Bom dia. Em cada música, uma mensagem no ar. Sempre tem uma mensagem para o meu, para o seu coração. A oração é a chave da vitória, é verdade, né? Não tem como entrar em contato com o Senhor se não for através da oração, não é? É a chave da vitória. Muita gente tentando chegar a Deus de uma outra forma, né? Pensando nisso, pensando naquilo, fazendo isso, fazendo aquilo, né? Tudo para chegar perto do Senhor, mas a chave da vitória é o quê? A oração. Fazei tudo para a glória de Deus, ainda humano. 1 Coríntios capítulo 10, versículo 31, nós encontramos na Bíblia, no Novo Testamento, tá? 1 Coríntios capítulo 10, versículo 31, tá? Leia a Bíblia, meu amigo, minha amiga, procure ler a Bíblia, tá? Você não tem um exemplar da palavra de Deus, né? Aquela que você folhear, né? Vai folhear e vai ver direitinho o que está registrado ali. Mas você tem o seu celular, você coloca aí a Bíblia e você vai encontrar a Bíblia. É, que maravilha! A Bíblia sagrada, né? 1 Coríntios capítulo 10, versículo 31. Fazei tudo para a glória de Deus, tá? Ele é o nosso Criador. Ele é o nosso Criador. Você tem que entender isso. Você vive porque Ele deu a vida a você, tá? Então, fazei tudo para a glória de Deus, né? A grande maravilha da encarnação desaparece suavemente na rotina da vida de um infante. A maravilha da transfiguração se desvanece no vale ante o jovem possuído pelo demônio. A glória da ressurreição desce ao nível de uma refeição matutina à beira-mar. Não se trata de um anticlímax, mas de uma grande revelação de Deus. A nossa tendência é procurar em nossa experiência o extraordinário, confundirmos o sentido do que é heróico com o de sermos heróis. Uma coisa é passarmos por uma crise em grande estilo, outra é viver cada dia glorificando a Deus. Quando não há testemunhas, nem refletores, nem ninguém prestando a mínima atenção. Se não é auréolas, né, medievais que desejamos, queremos pelo menos alguma coisa que leve as pessoas a dizerem: que maravilhoso homem de oração ele é! Que maravilhoso homem de oração ele é! Que mulher dedicada e espiritual essa! Se a sua dedicação ao Senhor Jesus for íntegra, você já alcançou a sublime posição onde ninguém pensa sequer em notar que você existe. Agora, a única coisa que se nota é o poder de Deus fluindo através de você o tempo todo. Oh, se eu tive um maravilhoso chamado de Deus, para que possamos fazer a tarefa mais corriqueira para a glória de Deus, é preciso que o Todo-Poderoso, Deus encarnado, esteja em nós, e é preciso que o Espírito de Deus esteja em nós para nos tornar tão, tão profundamente seus e ainda tão humanos que passemos totalmente despercebidos. Somos aprovados como servos de Deus, não por causa do sucesso, e sim pela nossa fidelidade na vida diária. Estabelecemos como alvo ter sucesso no trabalho cristão, mas o alvo correto é manifestar a glória de Deus na vida humana. Eu vou repetir, viu?
Ah, é interessante que você saiba, né? Somos aprovados como servos de Deus, não por causa do sucesso, e sim pela nossa fidelidade na vida diária. Estabelecemos como alvo ter sucesso no trabalho cristão, mas o alvo correto é manifestar a glória de Deus na vida humana. É viver sob as limitações humanas, a vida que está oculta juntamente com Cristo em Deus. É no cenário das relações humanas que a vida ideal, a de Deus, deve ser vivida, tá? Ah, é muito importante saber, conhecer, viver à luz da palavra de Deus, entendendo tudo direitinho, né? Tudo que o mestre desejar, tá bom? 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

0: Oh, glória a Deus, glória a Deus, Ele é o nosso refúgio. Aleluia.
1: Senhor, Tu me sondas e me conheces. Sabes quando me assento e quando me levanto, de longe penetras os meus pensamentos. Esquadrinhas o meu andar e o meu deitar e conheces todos os meus caminhos. Ainda a palavra me não chegou à língua e Tu, Senhor, já a conheces toda. Tu me cerca por trás, por diante e sobre mim põe a mão. Tal conhecimento é maravilhoso demais para mim e sobre o modo elevado não posso atingir. Para onde me ausentarei do Teu Espírito? Para onde fugirei da Tua face? Se subo aos céus, lá estás. Se faço a minha cama no mais profundo abismo, lá estás também. Se tomo as asas da alva e me detenho nos confins dos mares, ainda lá haverá de guiar a Tua mão e a Tua destra me susterá. Se eu digo as trevas com efeito me encobrirão e a luz ao redor de mim se fará noite, até as próprias trevas não te serão escuras. As trevas e a luz são a mesma coisa. Salmo 139, 1 a 12.

na alegria ou na dor, eu te adorarei, Senhor.

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convidar você a abrir a sua Bíblia em Filemão. Filemão, lá no Novo Testamento, antes de Hebreus. Nossos jovens hoje estão ainda no último dia de retiro. Estão desde quarta-feira à noite. Deus esteja os abençoando ali. Mas nós aqui vamos refletir em Filemão. Filemão só tem um capítulo, também é uma das menores cartas do Novo Testamento. E nós vamos ler a partir do versículo de número 1. Filemão, a partir do verso de número 1. Diz assim: Paulo, prisioneiro de Cristo Jesus, o irmão Timóteo, ao amado Filemão, nosso companheiro de trabalho, à nossa irmã Áfia, a Árquipo, nosso companheiro de lutas, e à igreja que está em tua casa, graça e paz a vós da parte de Deus, nosso Pai, e do Senhor Jesus Cristo. Sempre que me lembro de ti em minhas orações, dou graças ao meu Deus, pois tenho ouvido do amor e da fé que tens para com o Senhor Jesus e para com todos os santos. Oro para que o compartilhar da tua fé seja eficaz pelo pleno conhecimento de que todo o bem que temos está em Cristo. Senhor, obrigado pela tua palavra, obrigado por esta manhã, que o Senhor mais uma vez aqui reúne o teu povo, teu Espírito Santo em nós, entre nós. Pedimos que esse Espírito que nos reuniu mais uma vez em teu nome, também nos fale em teu nome, e que a tua palavra tenha lugar em cada mente, em cada coração, produza transformação, salvação, edificação da tua casa, para a tua glória mesmo, em nome de Jesus. Amém. Tempos atrás, eu ouvi a seguinte frase de uma jovem que estava começando os passos na vida cristã, no Evangelho. Ela me disse assim: eu não misturo religião com profissão. Religião é uma coisa, a minha profissão é outra. Eu separo, não faço mesclas, não. Para mim é uma coisa diferente, não se mistura na outra. O que aquela jovem ainda não sabia, espero que hoje já saiba, é que primeiro, o Evangelho não é uma religião, assunto para uma outra hora. Mas segundo, que o Evangelho, o conjunto de verdades reveladas que cremos, que abraçamos e que chamamos de a nossa fé, não nos foi dado apenas para conhecimento, apenas para o domingo. De forma que a gente vem à igreja no domingo, participa de um culto, participa de uma classe bíblica, e aí ficamos maravilhados com as verdades do Evangelho, as verdades de Deus, e dizemos: louvado seja o Senhor, quão bela é a sua palavra. Mas então, quando passamos pelo portão, dizemos assim: bom, mas agora é hora de voltarmos para a realidade. Aqui, a partir desse portão para fora, a partir da segunda-feira, são outras leis, normas e valores que valem, e precisamos navegar de acordo com esses valores se é que queremos sobreviver. E faz-se então essa separação e nos esquecemos que o Evangelho, a fé, nos foi dada como dádiva, não apenas para o domingo, para o ambiente da igreja, mas para toda a vida e tudo que diz respeito a ela. Essa palavra que se torna a referência, a norma para as nossas ações, as nossas decisões, tudo o que fazemos.
E exatamente essa é a lição básica, central, da carta de Filemão. Como outras cartas menores também, que às vezes lemos e nem sempre o significado é claro, mas essas pequenas cartas, diferentemente dos grandes tratados teológicos como Romanos, Hebreus, elas mostram que as grandes verdades da fé são aplicáveis e têm implicações para o dia a dia, para a vida no cotidiano, nas nossas relações mais comuns, domésticas inclusive, profissionais, que dizem respeito também a como nós lidamos com os nossos negócios. São os mesmos valores. É o que a gente vê aqui nesse drama de Filemão, porque Filemão era um crente, um companheiro, um cooperador de Paulo. Ele abria a sua casa para as reuniões de uma igreja, provavelmente lá na região de Éfeso, Colossos. E ele tinha um escravo chamado Onésimo. Esse Onésimo foge do seu senhor. Alguns entendem que devido a um furto ou devido a um prejuízo causado na casa de Filemão, então ele foge. Mas chegando a Roma, ele se encontra com Paulo, que estava preso. Paulo lhe anuncia o evangelho, Filemão crê e passa então a servir Paulo na prisão, porque você sabe que naquele tempo os prisioneiros dependiam da ajuda de amigos, de familiares, para se manterem na prisão. E o Onésimo passa a servir a Paulo. Mas Paulo sabe que Onésimo tem dono. Paulo poderia ter ficado com Onésimo, mas sabe que Onésimo tem dono, e o dono é Filemão, e o envia de volta a Filemão, esperando que Filemão o recebesse de volta. Simples. Se não fossem as pressões sociais daquele tempo, daquela sociedade, que exigia que os escravos fugitivos fossem punidos. E punidos publicamente. Humilhados publicamente, seja com açoites ou mesmo marcados a ferro quente. Então, o Paulo não apenas envia Onésimo de volta, mas envia essa carta que temos hoje na nossa Bíblia. Ele envia essa carta endereçada a Filemão, mas que deveria ser lida também a toda a igreja. Esperando que Filemão fizesse o que ele vai dizer no versículo de número 17. Assim, se me consideras um irmão na fé, recebe-o como se recebesse a mim mesmo. O problema é que isso não significaria apenas prejuízo financeiro para Filemão, mas significaria também mancha na sua reputação, porque os vizinhos ao redor iriam dizer que ele afrouxou a disciplina. E estava então dando vazão para que os demais escravos agissem da mesma forma. Pergunta é: Filemão aceitaria isso? Ou diria: Paulo, não misture as coisas. Uma coisa é o culto, uma coisa é a doutrina, uma coisa é a fé. Aqui dentro de casa a igreja se reúne. Outra coisa são os negócios. Aceitaria ele prejuízo financeiro, prejuízo social em obediência à fé que ele declarou abraçar
e crer. Nós aceitaríamos prejuízo por causa da fé? O que precisamos aprender sobre a nossa fé, a fim de que ela não seja apenas vivida, expressada, válida no domingo, mas também na segunda-feira, ou seja, em tudo que fazemos na vida? O que precisamos saber a respeito da nossa própria fé? A primeira lição, irmãos, nessa carta, é que a nossa fé é provada pelas provas da vida. Não é que você vem na igreja e você ouve uma palavra, você participa de uma escola bíblica e você então assimila conhecimento bíblico, conhecimento do Evangelho, e depois esse conhecimento vai ser provado por uma prova escrita, tipo Enem. Você participou de um semestre da escola bíblica, aí no final vem uma prova de fazer xizinho, para ver se aquilo que você recebeu foi assimilado. Não vai ser assim. Aquilo que você aprendeu da fé vai ser provado lá fora, com as provas, com as tentações. Essas provas é que vão provar se você de fato recebeu o que te foi dado como palavra, como verdade, como evangelho. É o que está acontecendo aqui com o Filemão era crente. Ele havia crido que o evangelho transforma, que o evangelho perdoa, que o evangelho salva, e que portanto precisamos dar segundas chances às pessoas, como Deus dá a nós uma segunda, uma terceira, uma quarta, uma centésima chance, e que importa mais agradar a Deus do que agradar aos homens, aos vizinhos, às pressões sociais, e que os nossos verdadeiros bens estão em Cristo, o nosso sumo bem. Por isso que o Paulo vai dizer assim: olha, Filemão, eu oro por você. Versículo 6, o Paulo diz: oro para que o compartilhar da tua fé seja eficaz, seja real, seja manifesto, pelo pleno conhecimento de que todo o bem que temos está em Cristo. Ou seja, Filemão, olha, tudo que você aprendeu do Evangelho, tudo que você aprendeu em Cristo está sendo provado agora, com uma situação real, concreta, na sua casa, nos seus negócios, porque a nossa fé é provada. São as provas da vida que provam, reprovam ou aprovam a nossa fé. Então eu te pergunto: qual prova da vida está provando a tua fé? Porque não vai ser aqui a prova. Pelo menos a maioria não vai ser aqui. Mas sei lá, na tua casa. Vai ser lá, no teu escritório. Vai ser lá no cotidiano da vida. Agora lembre-se, assim como o fogo refina o ouro, são essas provas que refinam a fé. Lembra o que Pedro disse? Nisso exultais, ainda que agora sejais necessariamente afligidos por várias provações, por um pouco de tempo, para que a comprovação da vossa fé, mais preciosa do que o ouro que perece, embora provado pelo fogo, redunda em louvor, glória e honra na revelação de Jesus Cristo. Não está sendo em vão. Ainda que você não entenda hoje,
Você vai ver o valor de tudo isso no último dia. Agora, uma segunda lição é que a nossa fé crê em mudanças. A nossa fé crê em transformação. A nossa fé crê em salvação. A nossa fé crê que pessoas são transformadas, são salvas. Você talvez saiba que o significado do nome Onésimo é útil. Mas outrora ele não fez jus ao nome e foi inútil ao seu senhor, e Paulo vai usar um trocadilho para expressar isso. Ele vai dizer assim no versículo 11, anteriormente, ele te foi inútil, mas agora é muito útil para ti e para mim. O que Paulo está dizendo ao Onésimo é assim, para a Filemão é assim: Filemão, recebe o Onésimo. Ele é um homem transformado agora. Eu te asseguro isso. Porque o Evangelho transforma. O Evangelho transforma realidades coletivas. Me lembro quando a gente começou um trabalho evangelístico, uma plantação de igreja numa comunidade. Quando assim a gente fazia o culto aberto à comunidade toda, a gente mal conseguia fazer o culto porque as pessoas não sabiam se comportar. Ficavam falando o tempo todo. Mas passado um ano, lembro que o meu pastor foi naquela comemoração e ficou assim surpreso, porque podíamos falar inclusive sem microfone. Ele disse: como o Evangelho transforma. O Evangelho educa. Nos faz saber nos portar. Não só na igreja, nos tratos. Nas relações. Mais comuns da vida. Mas transforma também realidades individuais. Um dia estava conversando com alguns irmãos que me testemunharam de como um irmão agia no passado e como ele foi transformado e como ele age hoje. E eu mal pude acreditar, porque o meu relacionamento é recente. Encontrei então com o irmão, falei para ele: olha, ouvi testemunhos a teu respeito. E ele disse assim para mim: pastor, eu era um fariseu. Eu era um fariseu. Que coisa linda, irmãos. O Evangelho transformando até crente velho. Por quê? Porque não é que a gente crê em Cristo lá no primeiro dia da conversão e já é transformado. Mas a gente vai sendo transformados de glória em glória, até que a imagem de Cristo seja formada em nós. Nós todos estamos sendo transformados. Pode falar uma coisa? Tem vezes que eu consigo participar de uma classe bíblica, eu aprendo, e não importa quem seja o professor, eu aprendo. Todos nós aprendemos, todos nós podemos aprender, todos nós precisamos ainda mudar. Mas há uma terceira lição justamente relacionada a essa, é que a nossa fé tem como fim formar em nós Cristo.
fazer cada vez mais nítido Cristo em nós, no nosso semblante, nas nossas falas, nas nossas ações. Esse é o alvo final da fé. Não é apenas nos levar para o céu para morar com Cristo, mas morarmos com Cristo, com os que são como Cristo e nós mesmos como Cristo. E se isso é verdade, sabe onde Deus vai trabalhar em mim, em você? No nosso orgulho. No nosso orgulho. Nos conduzir do orgulho do eu para a humildade do Filho de Deus. Todos aqui foram trabalhados no seu orgulho. Onésimo. O quê? Voltar para Filemão e correr o risco de ser açoitado, se não morto. Mas o Filemão também foi provado no seu orgulho. Sujeito me dá um prejuízo desse. Aí volta, como se nada tivesse acontecido. E ainda vou colocar minha reputação em jogo? Sei não. Acho que a gente não tem que ficar espiritualizando tudo, não. O Paulo foi provado no seu orgulho. Porque o Paulo podia simplesmente dizer: olha, o apóstolo aqui sou eu. Só faz o que eu mando. E pronto. Mas olha o que ele diz no versículo 8. Embora eu tenha plena liberdade em Cristo para te ordenar o que deves fazer, para que aquilo que ele está pedindo seja atendido. Então ele se refere: prefiro pedir-te confiado no teu amor, eu, Paulo, já velho e agora também prisioneiro de Cristo Jesus. Parece lembrar aquele pensamento: melhor é pedir do que mandar. Um se submeteu ao outro, porque a nossa submissão humilde uns aos outros se deriva da nossa submissão a Cristo. A gente se submete uns aos outros por submissão a Cristo e imitação a Ele. É o que o Paulo disse em Filipenses 2, 3 a 5. Não façais nada por rivalidade, nem por orgulho, mas com humildade. E assim cada um considere os outros superiores a si mesmo. Cada um não se preocupe somente com o que é seu, mas também com o que é dos outros. Tende em vós o mesmo sentimento que houve também em Cristo Jesus. Nós seguimos Jesus? Então não pode valer coisas do tipo: manda quem pode, obedece quem tem juízo. Nós nos submetemos uns aos outros em amor, esperando que a vontade de Deus entre nós seja feita por constrangimento do seu espírito. E por fim, irmãos, a nossa fé implica em mudanças de relações. Porque na sociedade dessa época tinha escravos. Ainda tinha escravos. E sabe o que acontecia? Acontecia às vezes que o escravo e o senhor do escravo se convertiam a Cristo. E ambos iam para a mesma igreja.
Por exemplo, Onésimo chegando ia participar da mesma igreja que o Filemão. Então eles iam para a mesma igreja. E na igreja as relações mudavam. Eram irmãos, igualmente irmãos. Quando não, o escravo que recebia do Espírito o chamado para ser pastor. Já pensou? E isso tinha implicações nas relações, não apenas internas da igreja, mas fora. Tanto é que Paulo escreve muito nas suas cartas lá, Colossenses, Efésios, sobre como deviam ser agora essas relações. E aqui há uma pequena amostra prática. Porque olha o que o Paulo diz, o Paulo envia o Onésimo de volta, mas diz assim no versículo 15, pode ser que ele tenha separado-se de ti por algum tempo, para que pudesses reavê-lo para sempre. Como assim para sempre? Nenhum senhor teria um escravo para sempre, até porque uma hora o escravo morria. Como assim para sempre? Olha o que o Paulo vai dizer no versículo 16. Reavê-lo para sempre, não mais como escravo. Aliás, melhor do que escravo, como irmão amado. Porque os irmãos que temos em Cristo agora, estes sim temos para sempre. Vamos estar juntos, irmãos, como família de Deus agora para sempre. Como irmão amado, particularmente por mim e ainda mais por ti, tanto humanamente como também no Senhor. Porque no Senhor, todos nós somos irmãos e Ele é o nosso único Senhor para sempre. E como nós tratamos agora uns aos outros, mostra se cremos nisto ou não. E a forma como tratamos agora uns aos outros, expressa, manifesta valores, ou do reino de Deus, ou do mundo. Ouvi recentemente, que aconteceu há muito tempo, uma determinada igreja, que no culto o pastor chamou determinado irmão para orar, a irmã orou, voltou, encerrou-se o culto e o pastor foi cercado por dois ou três diáconos, que disseram assim a ele: pastor, aqui é a primeira igreja tananananã, não pode chamar qualquer um para orar. Tem que chamar o desembargador, o juiz fulano de tal, ou, sabe o que é isso, irmãos? Mundo, mundo, mundo. É de chorar. Que Deus nos livre do pecado, do diabo e do mundo, em nome de Jesus. Que em nossa igreja, Jesus apenas seja o Senhor. E todos nós, irmãos e irmãs, para a glória dEle. Alguém já disse assim, que a distância entre o céu e o inferno são 45 centímetros. A distância média entre a mente e o coração. Porque se tudo que a gente aprende só fica na mente, não desce para o coração, e do coração para a vida e para tudo que diz respeito à vida, então de que vale? Nós estamos no mês da educação e a minha oração é que tudo que a gente aprende em todos os nossos encontros traga transformação para toda a nossa vida. Para a glória de Deus e para o nosso bem. Amém.

Em verdade vos digo, o que não entra pela porta no aprisco das ovelhas, mas sobe por outra parte, esse é ladrão e salteador. Aquele, porém, que entra pela porta, esse é o pastor das ovelhas. Para este, o porteiro abre. As ovelhas ouvem a sua voz, ele chama pelo nome as suas próprias ovelhas e as conduz para fora. Depois de fazer sair todas as que lhe pertencem, vai adiante delas, e elas o seguem porque lhe reconhecem a voz. Mas de modo nenhum seguirão o estranho, antes fugirão dele, porque não conhecem a voz dos estranhos. Jesus lhe propôs esta parábola, mas eles não compreenderam o sentido daquilo que lhes falava. Jesus, pois, lhes afirmou de novo: em verdade vos digo, eu sou a porta das ovelhas. Todos quantos vierem antes de mim são ladrões e salteadores, mas as ovelhas não lhe darão ouvidos. Eu sou a porta. Se alguém entrar por mim, será salvo. Entrará e sairá, e achará pastagens. O ladrão vem somente para roubar, matar e destruir. Eu vim para que tenham vida e a tenham em abundância. Eu sou o bom pastor. O bom pastor dá a vida pelas ovelhas. João 10, de 1.

está desejosa e desfalece pelos átrios do Senhor. O meu coração e a minha carne chamam pelo Deus divino. Até o pardal encontrou casa e a andorinha ninho para si, onde punha seus filhos. Até mesmo nos seus altares, Senhor dos exércitos, Rei meu e Deus meu. Bem-aventurados que habitam em tua casa, louvar-te-ão continuamente. Bem-aventurado o homem cuja força está em ti, em cujo coração estão os caminhos aplanados. Senhor, Deus dos exércitos, escuta a minha oração, inclina os ouvidos, ó Deus de Jacó. Olha, ó Deus, escudo nosso, e contempla o rosto do teu ungido, porque vale mais um dia nos teus átrios do que mil. Preferi estar à porta da casa do meu Deus a habitar nas tendas dos ímpios. Porque o Senhor Deus é um sol e escudo. O Senhor dará graça e glória, não retirará bem algum aos que andam na retidão. Senhor dos exércitos, bem-aventurado o homem que em ti põe a sua confiança. Salmo 84, 2, 5 e 12.

Voltaremos com certeza. Que maravilha. Bom dia. Agora 11 horas e 3 minutos. A eterna meta. Jurei por mim mesmo, diz o Senhor, por quanto fizeste isso, que deveras te abençoarei. No livro de Gênesis, primeiro livro da Bíblia, Gênesis capítulo 22, versículos 16 e 17. Jurei por mim mesmo, diz o Senhor, por quanto fizeste isso, que deveras te abençoarei. Aqui, Abraão atingiu o ponto em que se acha em contato com a própria natureza de Deus. Ele agora compreende a realidade de Deus. Veja só, aqui Abraão atingiu o ponto em que se acha em contato com a própria natureza de Deus. Ele agora compreende a realidade de Deus. Meu alvo é Deus somente. A qualquer preço, amado Senhor, por qualquer caminho. A qualquer preço, por qualquer caminho, significa que não somos nós que escolhemos os meios pelos quais Deus nos leva ao alvo. Repito, a qualquer preço, por qualquer caminho, significa que não somos nós que escolhemos os meios pelos quais Deus nos leva ao alvo. Quando Deus fala, preste atenção porque é muito importante. Quando Deus fala, se Ele fala a sua própria natureza em nós, não pode haver a menor hipótese de questionamento. A única opção é a obediência imediata. Quando Jesus diz, vinde, eu simplesmente vou. Entendeu isso? Quando ele diz renuncia, eu renuncio. Quando ele diz confia em Deus nesta questão, eu confio. Todo esse processo é evidência de que a natureza de Deus está em mim. O que determina a revelação que Deus faz de si mesmo a mim e o meu caráter, não o caráter de Deus. Como sou desprezível muitas vezes, teus caminhos parecem-me desprezíveis. Pela disciplina da obediência, chego à mesma posição em que estava Abraão e vejo quem Deus é. Enquanto não me colocar, enquanto não me colocar face a face com Ele, em Jesus Cristo, Deus não será real para mim. Só aí então reconhecerei que em todo o mundo, meu Deus, não há ninguém senão Tu, ninguém senão Tu. Enquanto não compreendermos, por meio da obediência, como é a natureza de Deus, as promessas dele não terão valor para nós. Às vezes, lemos certas coisas na Bíblia 365 vezes e elas nada significam para nós, até que de repente, nós obedecemos a Deus em algum particular e então compreendemos o que ele quer dizer. E imediatamente a sua natureza se revela, porque quantas são as promessas de Deus, tantas tem nele o sim, porquanto também por ele é o amém. O sim deve nascer da obediência, quando pela obediência dizemos amém a uma promessa, essa promessa se torna nossa. Entendeu isso? Entendeu? Eu vou repetir tudo isso porque vale a pena, porque às vezes nós ouvimos tanto e entra, por um ouvido e sai pelo outro, não é mesmo? Sai e nós não pegamos tudo isso que precisamos saber, conhecer o nosso Deus cada vez mais, a meta eterna. Jurei por mim mesmo, diz o Senhor,
porquanto fizeste isso que deveras te abençoarei. Gênesis 22, de 16 a 17, o primeiro livro da Bíblia. Aqui, Abraão atingiu o ponto em que se acha em contato com a própria natureza de Deus. Ele agora compreende a realidade de Deus. Meu alvo é Deus somente. A qualquer preço, amado Senhor, por qualquer caminho. A qualquer preço, por qualquer caminho, significa que não somos nós que escolhemos os meios pelos quais Deus nos leva ao alvo. Quando Deus fala, preste atenção aí, amigo ouvinte, meu irmão, minha irmã, quando Deus fala, se ele fala a sua própria natureza em nós, não pode haver a menor hipótese de questionamento, viu? É interessante que você saiba disso, tá? Quando Deus fala, se ele fala a sua própria natureza em nós, não pode haver hipótese de questionamento. A única opção é a obediência imediata. Quando Jesus diz, vinde, eu simplesmente vou. Quando ele diz, renuncia, eu renuncio. Quando ele diz, confia em Deus nesta questão, eu confio. Todo esse processo é evidência de que a natureza de Deus está em mim. Todo esse processo é evidência de que a natureza de Deus está em mim. O que determina a revelação que Deus faz de si mesmo a mim é o meu caráter. Tá? O que determina a revelação que Deus faz de si mesmo a mim é o meu caráter, não o caráter de Deus. Como sou desprezível, muitas vezes teus caminhos parecem-me desprezíveis. Pela disciplina da obediência, chego à mesma posição em que estava Abraão e vejo quem Deus é. Enquanto não me colocar face a face com Ele em Jesus Cristo, Deus não será real para mim. Só aí então reconhecerei que em todo o mundo, meu Deus, não há ninguém senão tu, ninguém senão tu. Enquanto não compreendermos, por meio da obediência, como é a natureza de Deus, as promessas dele não terão valor para nós. Às vezes lemos certas coisas na Bíblia 365 vezes e elas nada significam para nós, até que de repente nós obedecemos a Deus em algum particular e então compreendemos o que ele quer dizer. E imediatamente a sua natureza se revela, porque quantas são as promessas de Deus, tantas tem nele o sim, porquanto também por ele é o amém, o sim deve nascer da obediência. Quando pela obediência dizemos amém a uma promessa, essa promessa se torna nossa. Entendeu direitinho a mensagem? Foi direta no meu coração. Oh, maravilha! A rádio é paulista, agora 11 horas 12 minutos. Vamos em frente. Com muito gosto, com muito prazer, a rádio, já falamos, Rádio Paulista de Jesus. Bom, vamos lá, vamos em frente, amigo, amiga, obrigado.

Vamos cantar juntos, mas cante da alma, cante do fígado, cante do seu coração. Vá, ordene, diga coisas que Deus faz. Cante. Aqui atrás, vamos lá, coristas. Todo mundo cantando bonito e tudo.

Vamos lá. Vamos lá, coral aqui na galeria agora. Todo mundo cantando. Que coisa bonita. Juntos. Todos cantando. Tá bonito. Que honra.

0: Aleluia, aleluia. Pode falar em línguas estranhas. Pode dizer glória a Deus. Pode dizer, pode falar, pode adorar a Deus. Aleluia. Que coisa bonita. Que coisa linda. Aleluia. Essa é a nossa igreja. Esse é o céu. No céu há cântico, no céu há coral celestial, no céu há louvor.
1: E se o meu povo, que se chama pelo meu nome, se humilhar e orar e buscar a minha face e se converter dos seus maus caminhos, então eu ouvirei dos céus e perdoarei os seus pecados e sararei a sua terra. Agora estarão abertos os meus olhos e atentos os meus ouvidos à oração deste lugar, porque agora escolhi e santifiquei esta casa para que o meu nome esteja nela perpetuamente, e nela estarão fixos os meus olhos e o meu coração todos os dias. E quanto a ti, se andares diante de mim, como andou Davi teu pai, e fizeres conforme a tudo que te ordenei, e guardares os meus estatutos e os meus juízos, também confirmarei o trono do meu reino, conforme a aliança que fiz com Davi teu pai, dizendo: não te faltará sucessor que domine em Israel. Porém, se vos desviardes e deixardes os meus estatutos e os meus mandamentos que vos tenho proposto, e fordes e servirdes a outros deuses e vos prostrardes a eles, então os arrancarei da minha terra que lhes dei e lançarei da minha presença esta casa que consagrei ao meu nome, e farei com que seja por provérbio e motejo entre todos os povos. E desta casa que é tão exaltada, qualquer que passar por ela se espantará e dirá: por que fez o Senhor assim com esta terra e com esta casa? E dirão: porque deixaram ao Senhor Deus de seus pais, que os tirou da terra do Egito, e se deram a outros deuses, e se prostraram a eles e os serviram. Por isso, ele trouxe sobre eles todo este mal. Segundo Crônicas 7, 14 a 22.

O coração humano não tem a capacidade de dar o amor que você precisa para ser feliz. A limitação do coração humano é grande, pois ele não pode fazer nada por si mesmo. Ele dependerá sempre de um outro coração que o ajude e que igualmente o ame, para que ele possa também ser feliz. Nessas condições, o coração humano está sempre sujeito às limitações de um outro, às vezes até mais frágil e muito mais carente que o nosso próprio coração, aumentando assim cada vez mais o círculo vicioso da infelicidade. Um carente procura outro carente. Um frágil se apoia em outro frágil, na esperança de que cada um dê ao outro a felicidade que ambos não têm. O resultado disso é a queda, pois estamos nos apoiando em algo sem sustentação em si mesmo. Da mesma forma, quando alguém quer fazer de nós a sua fonte de felicidade, colocando em nossas mãos a sua enorme necessidade de ser feliz, e nós, eu e você, que também estamos precisando desesperadamente de felicidade, nos sentimos confusos e impotentes. É nesse momento de angústia e solidão que devemos nos lembrar daquela frase: Jesus te ama. Sim, Jesus te ama, e com um amor que nasce não do coração humano, mas do coração de Deus. Ninguém pode te amar como Jesus te ama. Simplesmente porque Jesus não tem amor. Ele é o amor, o verdadeiro amor, que não pode ser encontrado no coração humano, pois vem do alto, é espiritual, sobrenatural, sagrado. Jesus não esperou ser amado por você para também te amar. Ele já te ama, agora, ontem, amanhã e sempre. O seu amor divino não estabelece condições ou imposições para te amar. Jesus te ama como você é. Para ele você não é feio ou bonito, grande ou pequeno, branco ou negro, rico ou pobre, jovem ou velho. Pois Jesus não olha a sua aparência, mas ele vê o seu coração. E é ali, no seu coração, que ele quer habitar, para lavar as suas feridas, tirar toda a amargura, secar as suas lágrimas e limpar as cicatrizes da sua alma. Porque você é importante demais para ele. O coração humano não tem culpa por ser limitado. Se alguém não deu a você a felicidade que você esperava, é porque ninguém pode dar aquilo que não tem. Mas quando você aceitar receber em seu coração esse amor que perdoa, esse amor que não cobra, esse amor que dá a paz, a alegria, o seu coração humano será transformado em um coração espiritual, pois nele habitará o amor de Jesus Cristo. Então você vai começar a olhar, a perdoar e a amar como Jesus.
e finalmente você vai encontrar aquilo que tanto você procurava, a felicidade. Pois só o amor de Jesus Cristo tem a capacidade de dar tudo o que você precisa para ser feliz. Olha, ninguém pode te amar como Jesus te ama.

porque não faço o bem que quero. Mas o mal que não quero, esse faço. Mas se eu faço o que não quero, já não sou eu quem o faz, e sim o pecado que habita em mim. Então, ao querer fazer o bem, encontro a lei de que o mal reside em mim. Porque a inclinação da carne é morte, mas a inclinação do Espírito é vida e paz. Porque se viverdes segundo a carne, caminhais para a morte, mas se pelo Espírito mortificardes os feitos do corpo, certamente vivereis. Pois todos os que são guiados pelo Espírito de Deus são filhos de Deus. Romanos, capítulo 7, versículo 19 e 21, capítulo 8, versículo 6, 13 e 14.

Jerusalém, lugar de beleza e esplendor, onde sua alegria, filho, nunca terá fim. Viveremos eternamente juntos. Por isso, sê forte e corajoso, porque eu, o Senhor teu Deus, sou contigo.

Vendo Jesus as multidões, subiu ao monte, e como se assentasse, aproximaram-se os seus discípulos. E ele passou a ensiná-los, dizendo: Bem-aventurados humildes de espírito, porque deles é o reino dos céus. Bem-aventurados os que choram, porque serão consolados. Bem-aventurados os mansos, porque herdarão a terra. Bem-aventurados que têm fome e sede de justiça, porque serão fartos. Bem-aventurados os misericordiosos, porque alcançarão misericórdia. Bem-aventurados os limpos de coração, porque verão a Deus. Bem-aventurados os pacificadores, porque serão chamados filhos de Deus. Bem-aventurados os perseguidos por causa da justiça, porque deles é o reino dos céus. Bem-aventurados sois quando por minha causa vos injuriarem e vos perseguirem e mentindo disserem todo o mal contra vós. Alegrai-vos e exultai, porque é grande o vosso galardão nos céus, pois assim perseguiram os profetas que viveram antes de vós. Mateus 5, 1 a 12.

Mas nós que somos fortes, devemos suportar as fraquezas dos fracos e não agradar a nós mesmos. Portanto, cada um de nós agrade ao seu próximo no que é bom para edificação, porque também Cristo não agradou a si mesmo. Mas como está escrito, sobre mim cairão as injúrias do que te injuriava. Porque tudo o que dantes foi escrito para nosso ensino foi escrito para que pela paciência e consolação das Escrituras tenhamos esperança. Ora, o Deus de paciência e consolação vos conceda o mesmo sentimento, uns para com os outros, segundo Cristo Jesus, para que concordes a uma boca, glorifiqueis ao Deus e Pai de nosso Senhor Jesus Cristo. Portanto, recebei-vos uns aos outros, como também Cristo vos recebeu, para a glória de Deus. Digo, pois, que Jesus Cristo foi ministro da circuncisão, por causa da verdade de Deus, para que confirmasse as promessas feitas ao Pai, e para que os gentios glorifiquem a Deus pela sua misericórdia, como está escrito: portanto, eu te louvarei entre os gentios e cantarei teu nome. E outra vez diz: alegrai-vos, gentios, com seu povo. E outra vez: louvai ao Senhor todos os gentios e celebrai-o todos os povos. Outra vez diz Isaías: uma raiz em Jessé haverá, e naquela que se levantar para reger os gentios esperarão. Ora, o Deus de esperança vos encha de todo gozo e paz em crença, para que abundeis em esperança pela virtude do Espírito Santo. Romanos 15, 1 a 13.

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0: me segurar. Pois o mesmo Deus de ontem pra sempre
1: vai.
0: Será. E não haverá gigante.

Senhor. Nós precisamos aprender a te adorar, Senhor, em espírito e em verdade. Aleluia. Levante sua mão comigo, levante. Quando você levanta a mão assim, você está se rendendo ao Senhor. Não importa se você está em pé ou sentado, você está se rendendo ao Senhor. Cante comigo.

Aleluia. Glória a Deus. Oh, tu é mais excelente, Senhor. Glória a Jesus. Glória a Jesus.

A lei do Senhor é perfeita e restaura a alma. O testemunho do Senhor é fiel e dá sabedoria aos simples. Os preceitos do Senhor são retos e alegram o coração. O mandamento do Senhor é puro e ilumina os olhos. O temor do Senhor é límpido e permanece para sempre. Os juízos do Senhor são verdadeiros e todos igualmente justos. São mais desejáveis do que ouro, mais do que muito ouro depurado, e são mais doces do que o mel e o destilar dos favos. Além disso, por ele se admoesta o teu servo. Em os guardar a grande recompensa. Quem há que possa discernir as próprias faltas? Absolve-me das que me são ocultas. Também da soberba guarda o teu servo, que ele não me domine. Então serei irrepreensível e ficarei livre de grande transgressão. As palavras dos meus lábios e o meditar do meu coração sejam agradáveis na tua presença, Senhor, rocha minha e redentor meu. Salmo 19, 7 a 14.

entre vós é sábio e entendido. Mostre pelo seu bom trato as suas obras em mansidão de sabedoria. Mas se tendes amarga inveja e sentimento faccioso em vosso coração, não vos glories nem mintais contra a verdade. Essa não é a sabedoria que vem do alto, mas é a terrena, animal e diabólica. Porque onde há inveja e espírito faccioso, aí há perturbação e toda a obra perversa. Mas a sabedoria que do alto vem é primeiramente pura, depois pacífica, moderada, tratável, cheia de misericórdia e de bons frutos, sem parcialidade e sem hipocrisia. Tiago 3, 13 a 17.

dentre vós é sábio e entendido. Mostre pelo seu bom trato as suas obras em mansidão de sabedoria. Mas se tendes amarga inveja e sentimento faccioso em vosso coração, não vos glories nem mintais contra a verdade. Essa não é a sabedoria que vem do alto, mas é a terrena, animal e diabólica. Porque onde há inveja e espírito faccioso, aí há perturbação e toda a obra perversa. Mas a sabedoria que do alto vem é primeiramente pura, depois pacífica, moderada, tratável, cheia de misericórdia e de bons frutos, sem parcialidade e sem hipocrisia. Tiago 3, versículo 13 a 17.

converteres ao Todo-Poderoso, serás restabelecido. Se afastares a injustiça da tua tenda e deitares ao pó o teu ouro, e o ouro de Ofir entre as pedras dos ribeiros. Então o Todo-Poderoso será o teu ouro e a tua prata escolhida. Deleitar-te-ás, pois, no Todo-Poderoso, e levantarás o teu rosto para Deus. Orarás a Ele e Ele te ouvirá, e pagará os teus votos. Se projetas alguma coisa, ela te sairá bem, e a luz brilhará em teus caminhos. Jó, capítulo 22, 23 a 28.

Glória a Deus. Meu louvor é fruto do meu amor por ti, Jesus.

Ele é um Deus de aliança. Ele é um Deus de promessas. Quantos aqui creem nas promessas do Senhor? Talvez essa canção tenha marcado a tua vida, querido. Meu Deus, vamos cantar lá nesse lugar, querido. Promessas estão sendo renovadas aqui.

os teus olhos, querido. Levante as suas mãos se você pode. Comece a pensar na promessa de Deus na tua vida, querido. Pense na promessa. Diga comigo:

resposta branda desvia o furor, mas a palavra dura suscita a ira. A língua dos sábios adorna o conhecimento, mas a boca dos insensatos derrama a estultícia. Os olhos do Senhor estão em todo lugar, contemplando os maus e os bons. A língua serena é árvore de vida, mas a perversa quebranta o espírito. O insensato despreza a instrução de seu pai, mas o que atende à repreensão consegue a prudência. Na casa dos justos há grandes tesouros, mas na renda dos perversos há perturbação. A língua dos sábios derrama o conhecimento, mas o coração dos insensatos não procede assim. Provérbios 15, 1 a 7.

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te converteres ao Todo-Poderoso, serás restabelecido. Se afastares a injustiça da tua tenda e deitares ao pó o teu ouro e o ouro de Ofir entre as pedras dos ribeiros, então o Todo-Poderoso será o teu ouro e a tua prata escolhida. Deleitar-te-ás, pois, no Todo-Poderoso e levantarás o teu rosto para Deus. Orarás a Ele e Ele te ouvirá e pagará os teus votos. Se projetas alguma coisa, ela te sairá bem e a luz brilhará em teus caminhos. Jó, capítulo 22, 23 a 28.

Senhor, eu te peço que o Senhor nos mostre, ó Deus, nesta hora, onde nós estaríamos, meu Deus. Onde nós estaríamos se não fosse, Senhor? Te agradecemos, meu Deus.

0: é fácil ser feliz.
1: Porque Deus amou ao mundo de tal maneira que deu o seu Filho unigênito, para que todo o que nele crê não pereça, mas tenha a vida eterna. João 3,16.
0: O amor de Jesus por nós é o maior amor do mundo inteiro. Já viu um amigo que faz de tudo pelo outro amigo? O amor de Jesus é ainda maior que o amor dos amigos. Você já viu um namorado que ama demais a namorada? O amor de Jesus por nós é ainda maior que o amor dos namorados. Você já viu uma praia? Saiba que o amor de Deus é ainda maior que a soma de grãos de areia do mundo todo. Que amor! Você não acha que somos amados demais? Temos a mamãe, o papai, a vovó, o vovô e muitas outras pessoas que nos amam muito e querem nosso bem. E ainda por cima, o amor de Jesus é maior que todo o amor da terra. Realmente, temos muitos motivos para ser felizes. Você não acha?
1: Senhor Deus, obrigado por saber que sou amado com o maior amor do mundo.
2: Aquele que habita no esconderijo do Altíssimo, à sombra do Onipotente descansará. Direi do Senhor, Ele é o meu Deus, o meu refúgio, a minha fortaleza, e nele confiarei. Porque Ele te livrará do laço do passarinheiro e da peste perniciosa. Ele te cobrirá com as suas penas, e debaixo das suas asas estarás seguro. A sua verdade é escudo e broquel. Não temerás espanto noturno, nem seta que voe de dia, nem peste que ande na escuridão, nem mortandade que assole ao meio-dia. 1.000 cairão ao teu lado e 10.000 à tua direita, mas tu não serás atingido. Somente com os teus olhos olharás e verás a recompensa dos ímpios. Porque tu, ó Senhor, és o meu refúgio, o Altíssimo é a tua habitação. Nem o mal te sucederá, nem praga alguma chegará à tua tenda, porque aos seus anjos dará ordens a teu respeito, para te guardarem em todos os teus caminhos. Eles te sustentarão nas suas mãos, para que não tropeces com teu pé em pedra. Pisarás o leão e o áspide, calcarás aos pés o filho do leão e a serpente. Porque tão encarecidamente me amou, também eu o livrarei. Pô-lo-ei num alto retiro, porque conheceu o meu nome. Ele me invocará e eu lhe responderei. Estarei com ele na angústia, livrá-lo-ei e o glorificarei. Dar-lhe-ei abundância de dias e lhe mostrarei a minha salvação. Salmo 91.

Vamos cantar juntos, mas cante da alma, cante do fígado, cante do seu coração. Vá, ordene, diga coisas que Deus faz. Cante. Aqui atrás, vamos lá, coristas. Todo mundo cantando bonito.

Vamos lá. Vamos lá, coral aqui na galeria agora. Todo mundo cantando. Que coisa bonita. Juntos. Todos cantando. Tá bonito. Que honra.